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4: Às 21h05.
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6: Olá, amigos. Eu sou Sidney Ferreira e o Jazz Livre está começando aqui pela sua Rádio MEC. Participe do Jazz Livre, fale com a gente, mande suas ideias e sugestões. Anote aí o nosso WhatsApp, DDD 21 99710 0537. O Jazz Livre é seu, o Jazz Livre é nosso. Ele nasceu em Michigan, Estados Unidos, no ano de 1930. Começou a estudar música através do piano, mas foi no saxofone barítono que seu espírito musical brilhou. O Jazz Livre de hoje traz a obra de Pepper Adams. Aos 16 anos, Pepper Adams mudou-se com a família para Detroit. Em pouco tempo, tornou-se parte importante da fértil cena local de jazz. Em 1958, foi para Nova York, onde continuou sua carreira, tocando ao lado de Benny Goodman e Charles Mingus. Pepper apresentava-se como um solista formidável e como um sideman muito solidário em seus trabalhos. Sua performance trazia uma habilidade pouco comum para o registro do saxofone barítono, tendo um toque ágil, insinuante. Uma característica encontrada mais facilmente entre músicos de instrumentos de sopro com registro sonoro alto, de técnica mais leve. Havia em Pepper Adams uma intensidade pulsante que revestia sua verve de um tom singular. Gravado em 1957, Pepper Adams Quintet foi o disco de estreia do saxofonista, trazendo ao seu lado Stu Williamson no trompete, Carl Perkins no piano, Leroy Vinegar no baixo e Mel Lewis na bateria. O disco começa a pavimentar a estrada do reconhecimento de Pepper Adams como um dos melhores saxofonistas do jazz moderno. Fique com a música Bubbles, Bangles and Beads. 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

Tivemos aqui no Jazz Livre duas músicas do disco Pepper Adams Quintet, de 1957. Abrimos com Bubbles, Bangles and Beads, e depois fechamos o bloco com Freddie

No final dos anos 50, quando o saxofone mais frio de Gary Mulligan fazia grande sucesso, Adams lançou um disco interessantíssimo, mas que passou quase despercebido na época. Critics' Choice, de 1957, traz um ritmo mais descontraído, levemente oscilante, tangenciando o blues em alguns momentos. O disco apresenta Pepper Adams num momento algo distante do que produziu em toda a sua carreira, mas igualmente carregado pelas qualidades deste grande saxofonista. Fique com Blackout Blues, música do disco Critics' Choice, de 1957. 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

Você ouviu Four Funky People, abrindo o bloco Blackout Blues, duas músicas do disco Critics' Choice, lançado por Pepper Adams em 1957. Ainda no final dos anos 1950, o selo Riverside iniciava uma série com eventos

duetos gravados ao vivo em clubes de jazz. Os primeiros intentos do selo esbarraram em alguns problemas técnicos, alguns inclusive com o descarte total do material gravado. Felizmente, a apresentação de Pepper Adams no Five Spot Café de Nova York escapou dos problemas técnicos e rendeu um disco muito elogiado. 10 to 4 at the Five Spot é um disco onde novamente brilha o hard bop afinado, especialmente baseado nas performances do sax de Pepper e do trompete de Donald Byrd. O nome do disco vem do horário de trabalho dos músicos nos clubes de jazz, já incluindo os intervalos, que costumava ir das 10 da noite às 4 da manhã. Ouviremos então The Long 2-4, presente no álbum lançado em 1958. 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

Tivemos no Jazz Livre a música The Long Two Four, do disco Ten to Four at the Five Spot, lançado por Pepper Adams em 1958. Uma feliz combinação do saxofone de Pepper e do trompete de Ted Jones. Assim, numa única linha, pode-se descrever o traço mais marcante do disco Mean What You Say, gravado por Pepper Adams. Um registro descolado e muito bem sucedido, lançado pelo selo Milestone em 1966. Você fica então com o tema que batiza o disco, Mean What You Say, de 1966. 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

Você ouviu aqui no Jazz Livre Wives and Lovers. Antes do mesmo disco, tivemos Mean What You Say, tema que dá nome ao álbum lançado por Pepper Adams em 1966. Pepper Adams trazia uma notável capacidade de explodir sua performance, mantendo um controle absoluto sobre a força e o swing de seu toque. Ao longo de toda a sua carreira, manteve um compromisso sério com seu ofício. Embora tenha sofrido diversos problemas de saúde após os anos 1970, Pepper nunca deixou de se apresentar, mantendo a força e a paixão pelos palcos até seus últimos dias. Sua última performance foi no Montreal Jazz Festival, em julho de 1986. Em setembro daquele mesmo ano, o saxofonista deixou definitivamente os palcos da vida. O Jazz Livre de hoje, sobre Pepper Adams, fica por aqui. Mas calma, não se preocupe. Depois das nossas despedidas, ainda tem mais uma para fechar com chave de ouro, tá bom? O programa tem coordenação de Rodrigo Soprana, produção de Brisa Evangelista e Carlos Soca. Estagiário de produção, Leonardo Martins. Coordenação de operações de rádio, de Nielson Soares. Trabalhos técnicos de Lucas Alexandre, Rafael Napoleão e Silas Mendes. E olha, não esqueça, viu? Sua opinião, crítica ou dica é muito importante para o Jazz Livre. Nosso WhatsApp é DDD 21 99710-0537. Então, para encerrar, como prometido, mais uma música de Pepper Adams. Fique com Cindy's Tune, lançada no álbum Encounter, de 1968. Eu sou Sidney Ferreira e espero que você tenha gostado do programa de hoje. A gente se encontra no próximo Jazz Livre. Tchau.

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11: Vinte e duas horas e 6 minutos.
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0: Aqui fala Jussara Mendonça, trazendo para você Blues, Derivações e Influências. No programa de hoje, uma homenagem ao Papa do Rock and Roll, Roy Orbison.
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0: Que nasceu no dia 23 de abril de 1936 e faleceu com 52 anos no dia 6 de dezembro de 1988. Em destaque, momentos musicais marcantes de sua carreira. Eu começo com três temas impecáveis de Roy Orbison: Only the Lonely, Know the Way I Feel, de 1960, In Dreams, de 1963. Oh Pretty Woman, de 1964. Alma Blues, lembrando os 90 anos de nascimento de Roy Orbison.

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1: Os Traveling Wilburys, quinteto formado por Bob Dylan, George Harrison, Jeff Lynne, Roy Orbison e Tom Petty, gravaram no período de 1988 até 1991 temas impecáveis. Eu toco para você Not Alone Anymore, performance do primeiro disco dos Traveling Wilburys, com destaque para o vocal de Roy Orbison. Alma Blues apresentando o grupo antológico Traveling Wilburys.

Alma Blues agora traz Bob Dylan interpretando um tema de Doc Pomus e Reginald Ashby, Boogie Woogie Country Girl.

Eu prossigo com duas lendas do blues, os guitarristas Otis Rush e Fenton Robinson. Otis Rush interpreta de Sam Cooke, Somebody Have Mercy. Fenton Robinson interpreta de Richard Wayne Pennyman, o famoso Little Richard, Directly From My Heart to You. Alma Blues trazendo a guitarra e vocal de Otis Rush e Fenton Robinson.

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1: Os Neville Brothers de New Orleans apresentam o clássico de Bill Withers, Ain't No Sunshine. Na sequência, o guitarrista Larry Bell apresenta Hold Me Tight, um tema de Milton Campbell e Oliver Sain. Alma Blues com os Neville Brothers e Larry Bell.

O guitarrista e vocalista Robert Cray apresenta um dos hits de sua carreira, Nothing But a Woman, acompanhado dos Memphis Horns, formado por Andrew Love no sax e Wayne Jackson no trompete. Na sequência, dois genuínos intérpretes do soul, Otis Clay e Billy Price, apresentam All Because of Your Love. Otis Clay faleceu há 10 anos, em janeiro de 2016. Alma Blues destacando a guitarra de Robert Cray e o vocal impecável de Otis Clay e Billy Price.

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1: Eu volto com o antológico Roy Orbison, interpretando pérolas do álbum Mystery Girl, último disco de estúdio de Roy Orbison, gravado de julho de 1987 até novembro de 1988, recheado de 10 temas de sua autoria. Roy Orbison faleceu com 52 anos no dia 8 de dezembro de 1988. Você ouve The Only One e California Blue. Alma Blues e um tributo a Roy Orbison.

Eu me despeço com mais duas composições do álbum Mystery Girl, de Roy Orbison, lançado em janeiro de 1989, que contou com a presença de nomes como Jeff Lynne, Tom Petty, Mike Campbell, Jim Keltner, Rick Vito, os Memphis Horns, George Harrison. Você ouve Windsurfer, na sequência You Got It. Alma Blues lembrando o cantor, guitarrista e compositor norte-americano Roy Orbison.

0: Aqui eu termino mais uma edição do Alma Blues, hoje lembrando os 90 anos de nascimento de Roy Orbison.
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4: Horas e 3 minutos.
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6: Olá, boa noite para você, muito obrigado pela companhia. A partir de agora, entra no ar o Clube do Jazz. O programa é uma realização da Rádio Inconfidência de Belo Horizonte e faz parte da Rede Nacional de Comunicação Pública, com transmissão pela Rádio MEC, Rádio Nacional AM, FM e Ondas Curtas, no Rio de Janeiro, São Paulo, Maranhão, Pernambuco, Amazonas, Distrito Federal e Belo Horizonte. Você também pode ouvir o nosso programa de qualquer lugar do mundo pela internet. Eu sou Márcio Roney, te acompanho na próxima hora. O roteiro é de Júlia Heine, sob supervisão de Flávio Henrique Silveira. A programação musical é dos dois e os trabalhos técnicos de Carlos Ferreira. O programa de hoje é dedicado ao musicista brasileiro Carlos Malta. O instrumentista nasceu no Rio de Janeiro em 1960. Conhecido como o escultor do vento, Carlos Malta domina diversos instrumentos de sopro, incluindo toda a família de saxofones e flautas, o clarinete baixo e instrumentos étnicos como o pife brasileiro. Ganhou destaque nacional e internacional como integrante do grupo de Hermeto Pascoal, com quem tocou por mais de 12 anos. Ele também já se apresentou ao lado de outros músicos como Egberto Gismonti, Pat Metheny e Gil Evans. Além de seu trabalho com Hermeto, ele também é o fundador do grupo Pife Moderno, que celebrou em 2024 30 anos de carreira e tem a proposta de reinventar as flautas de pife em uma linguagem contemporânea. O grupo mescla elementos do maracatu, do choro, do jazz e do funk, projetando a tradição nordestina no cenário musical global. Carlos também tem um importante trabalho como educador, liderando projetos que misturam jazz, música popular brasileira, choro, música regional e improvisação livre. Bom, a gente passa a ouvir um pouco do trabalho de Carlos Malta. Para começar, uma faixa do disco O Escultor do Vento, álbum que foi remasterizado agora, em 2025.

0: Ouvimos Carlos Malta e Thomas Closen com Logan Ed, música de Carlos Malta. Essa faixa está no disco Dreamland de 2017, lançado por Carlos Malta e pelo pianista dinamarquês. Antes, acompanhamos Carlos Malta, a cantora e multiinstrumentista Célia Malheiros e o pianista Thomas Closen com Sete Pétalas, composição de Carlos Malta, presente no disco After the Carnival, lançado pelo trio em 2009. Também tivemos Malta e o grupo Coreto Urbano com Arrastão de Edu Lobo e Vinícius Moraes e Barrigada de Carlos Malta e Ana Malta. Essas faixas estão no disco Tudo Coreto, lançado por Malta e o Coreto Urbano em 2001. Abrimos o bloco musical com Carlos Malta interpretando Camaleão, música dele, e Luz do Sol, de Caetano Veloso, com participação de Jane Duboc. Essas duas músicas fazem parte do disco O Escultor do Vento, remasterizado agora em 2005.
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0: Muito bem, estamos de volta com o Clube do Jazz. Obrigado a você pela sintonia. Neste segundo bloco, seguimos explorando a trajetória de Carlos Malta, agora destacando projetos mais recentes. Em 2022, para comemorar os 80 anos de Gilberto Gil, Carlos Malta e Pif Moderno lançaram o álbum Carlos Malta e Pif Moderno em Gil, claro, com regravações da obra do compositor baiano. Em junho de 2024, Carlos Malta lançou o disco Pimenta, tributo a Elis Regina, com interpretações para músicas do repertório da cantora gaúcha. E em 2025, ao lado do percussionista Robertinho Silva e do pianista Francisco Pellegrini, Carlos Malta lançou o disco Tanajura. Também em 2025, tivemos parceria entre Carlos Malta e o Pif Moderno, que aliás completou 30 anos em 2024. Eles lançaram o disco Edu Pif, prestando um tributo a Edu Lobo com arranjos modernos para suas canções. Outra face importante da carreira de Carlos Malta é o trabalho com trilhas sonoras, incluindo participações para o cinema e a televisão, tanto nacionais quanto internacionais. Ele participou de trilhas de filmes como Tainá e o seriado infantil Castelo Rá-Tim-Bum, dentre outros. Mais recentemente, tem se dedicado a parcerias com novos artistas e à produção independente, mantendo sua busca constante por sonoridades inovadoras e pela valorização das raízes da música brasileira. Bom, vamos ouvir então mais um pouco do trabalho de Carlos Malta, para começar uma faixa do tributo de Carlos Malta e Pif Moderno à obra de Gilberto Gil.

0: Ouvimos Carlos Malta com Bala, música de João Bosco Aldir Blanc. O Paneguinho, de Edu Lobo e Gianfrancesco Guarnieri, faixas que fazem parte do disco Pimenta, tributo a Elis Regina, lançado em 2024. Antes tivemos Carlos Malta, Francisco Pellegrini e Robertinho Silva com Reco Reco, música deles, e Tanajura, composição de Francisco Pellegrini. Essas faixas integram o disco Tanajura, lançado pelo trio agora em 2025. Antes, Carlos Malta e Pif Moderno com Zanzibar, música de Edu Lobo, faixa que tem participação do próprio Edu Lobo e que está no disco Edu Pif, gravado no ano passado. Ouvimos na abertura deste bloco musical, Carlos Malta e Pif Moderno com Realce, música do Gilberto Gil, com presença do próprio cantor e compositor baiano. Essa faixa consta do disco Carlos Malta e Pif Moderno em Gil, lançado em 2022. Muito bem, assim encerramos mais uma edição do Clube do Jazz, que hoje deu destaque à obra do multi-instrumentista dos sopros, Carlos Malta. O Clube do Jazz é uma realização da Rádio Confidência de Belo Horizonte, faz parte da Rede Nacional de Comunicação Pública, com transmissão pela Rádio MEC, Rádio Nacional AM, FM e Ondas Curtas, no Rio de Janeiro, São Paulo, Maranhão, Pernambuco, Amazonas, Distrito Federal e Belo Horizonte. Eu sou Márcio Rony e volto na próxima semana com mais uma edição do Clube do Jazz. Roteiro foi de Juliana Raine, sob supervisão de Flávio Henrique Silveira. A programação musical dos dois e os trabalhos técnicos de Carlos Ferreira. Um abraço para você e até a próxima.
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2: 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Olá, amigos. Olá, amigas. Estamos dando início a mais uma edição do programa Sala VIP Brasil Instrumental, que leva até você os nomes mais expressivos da música instrumental brasileira. Hoje apresentando para você Tom Jobim.

Antônio Carlos Brasileiro de Almeida Jobim nasceu no dia 27 de janeiro de 1927, no bairro da Tijuca, em uma casa localizada na rua Conde de Bonfim, zona norte do Rio de Janeiro. Muitos o consideram um dos maiores gênios da música brasileira. Suas obras, ainda hoje grandemente consagradas, ajudaram a nossa MPB a ficar mais conhecida no mundo inteiro na década de 1960. Tom, juntamente com o poeta Vinícius de Moraes, seu mais fiel parceiro musical, especialmente nas letras das suas composições, são os autores da música brasileira mais famosa da história, que é Garota de Ipanema. Tom nasceu de parto natural em sua casa, pela mesma parteira que fez dar à luz o compositor Noel Rosa, de acordo com a sua irmã, Helena Jobim, no seu livro Antônio Carlos Jobim, Um Homem Iluminado. Filho do diplomata Jorge de Oliveira Jobim, brasileiro de Almeida, e de Nilza, brasileiro de Almeida, teve somente uma irmã. Com Jobim ainda bebê, sua família mudou-se para o bairro de Ipanema, na zona sul do Rio de Janeiro. Tom expressava, como nenhum outro músico, os maiores amores de sua vida, a boemia, a alegria, o jeito ímpar de ser do carioca, sentimento que expressou de modo tão especial nas músicas que compôs. Admirador de Chopin, Debussy e especialmente dos brasileiros Ari Barroso, Radamés Inátiri, Guerra Peixe e Arthur Villa-Lobos, certamente sua formação sofreu muitas influências por meio desses magníficos compositores. Predominam com maior frequência em suas composições, além do amor, a fauna, especialmente a brasileira, a natureza e o Rio de Janeiro, assim como o Brasil, seus costumes e cultura. Com esta singela homenagem a Tom Jobim, nós também estamos lembrando e homenageando a nossa bossa nova, sobre a qual produziremos um programa especial, sem dúvida alguma. Nesta primeira sequência de músicas com Jobim e orquestra, nós vamos ouvir Garota de Ipanema, Amor em Paz, Água de Beber, Vivo Sonhando, O Morro Não Tem Vez e Chega de Saudade.

No começo de sua carreira, Tom tocava seu piano nos bares e boates de Ipanema e Copacabana, lugares que ele próprio apelidou de inferninhos. Logo, ele foi contratado pela gravadora Continental, em 1952. Teresa da Praia foi um samba-canção de grande sucesso, o primeiro de Tom. Composição que teve Billy Blanco como seu parceiro. A música foi composta em 1954 e lançada pelo dueto Dick Farney e Lúcio Alves. Um grande sucesso na época. Inquestionavelmente, a parceria mais famosa de Tom foi com o poeta Vinícius de Moraes, com o qual compôs as letras de suas músicas. Juntos, compuseram mais de 50 músicas. Garota de Ipanema foi interpretada em inglês por Astrud Gilberto em março de 1963, na famosa sala de concertos do Carnegie Hall, em Nova York. A música também foi executada pelo saxofonista americano Stan Getz, que executou a canção por 5 minutos. O, aspas, casamento da bossa nova com o jazz ganhou grande impulso provavelmente a partir dessa apresentação com Getz. O cantor norte-americano Frank Sinatra, em 1967, ligou para Jobim e pediu-lhe para gravar Garota de Ipanema, o que foi feito em seguida. Esta gravação tornou a música conhecida mundialmente e com ela a bossa nova, que fez grande sucesso também nos Estados Unidos, especialmente a partir desta apresentação neste dueto maravilhoso com Tom ao violão, dividindo a voz com Sinatra. Em 64, Garota de Ipanema ganhou 4 prêmios Grammy. Nesta segunda sequência de músicas, nós vamos ouvir Insensatez, Corcovado, Samba de uma Nota Só, Meditação e Só Danço Samba.

Dotado de extrema sensibilidade, Jobim tinha a incrível capacidade de suprir de leveza e elegância a complexa e densa música que compunha. Pode-se dizer que a música de Tom Jobim dotou de identidade musical o Rio de Janeiro. Jobim faleceu no dia 8 de dezembro de 1994, com apenas 67 anos de idade. Um músico de grande destaque, igualmente parceiro de Jobim, mas que é pouco conhecido, pelo menos no Brasil, é o maestro alemão Klaus Ogerman. O arranjador que vinha trabalhando com Tom Jobim nos Estados Unidos desde o seu primeiro disco solo, o compositor desafinado, Klaus Ogerman passou a ser uma figura fundamental para a realização da música e do disco Wave. Àquela altura, os dois já tinham encontrado um formato confortável para embalar os sambas e bossas novas num contexto jazzístico e orquestral. Entre as soluções encontradas pelo maestro Ogerman, estava a de suavizar um naipe de sopros e metais, muito comuns nas bandas de jazz da época, privilegiando as flautas, violinos e trombones e também reforçando o uso de cordas. O resultado é este que todos conhecemos e que se tornou sucesso mundial. Nesta terceira e última sequência de música, nós vamos ouvir com Tom Jobim e orquestra Antígua, Chega de Saudade, Desafinado, Wave, Batidinha e Triste.

Bem, amigos e amigas, estamos chegando ao final do nosso programa Sala VIP Brasil Instrumental de hoje, produzido e apresentado por Henrique Fernandes, diretamente de Resende, Rio de Janeiro, Brasil. Um forte abraço para você e até o nosso próximo programa.

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3: Uma hora e 3 minutos.
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5: Alô, alô, seja muito bem-vindo, seja muito bem-vinda. Vamos começando mais uma edição do programa Circular Brasil, de música instrumental. É um giro pelo país e também um giro pelo tempo, com trabalhos realizados no passado, distante e também no presente, registrando aqui a nossa música instrumental, tão variada, tão rica. Hoje, como de costume, teremos 3 atrações, ouvindo algumas faixas de um disco de cada atração. A gente começa com uma relíquia, um disco do compositor e maestro Moacir Santos, chamado Maestro, um álbum do ano de 1973. Logo depois, vamos apreciar alguns temas de um disco que foi uma parceria entre o saxofonista Teco Cardoso, o acordeonista Bebê Kramer e o violonista Swami Júnior. Esse registro, por sua vez, leva o nome de Dança do Tempo, um álbum mais recente, é do ano de 2019. E, para terminar, tocaremos algumas faixas tiradas do disco E Por Que Não?, um trabalho cheio de energia e sensibilidade, gravado pelo pianista e compositor Leandro Braga, no ano de 1992. Ouvidos atentos e coração aberto, o Circular Brasil está começando. Moacir Santos já esteve aqui no programa através de outros discos. De vez em quando a gente localiza algumas pérolas dele e traz aqui para você. Ele teve sua formação aqui no Brasil com grandes mestres da nossa música, como o Cláudio Santoro e o Guerra Peixe, por exemplo. Teve grande destaque na era do rádio e dirigiu orquestras do rádio e de emissoras de TV. Depois ele se mudou e continuou seu trabalho nos Estados Unidos, criando uma carreira sólida por lá como arranjador, compositor e professor. O Moacir era pernambucano, nascido no município de Vila Bela. Hoje nós vamos ouvir faixas do álbum Maestro, um disco lançado no ano de 1973. E ali a gente sente a marca registrada, a característica pessoal das composições do Moacir Santos. Vamos ouvir 3 faixas aqui no programa Circular Brasil de hoje. A gente começa com Lamento Astral, de autoria do Moacir Santos.

Você está acompanhando o programa Circular Brasil, de música instrumental. Estamos na nossa primeira atração de hoje, um antigo disco do maestro Moacir Santos, uma relíquia, álbum do ano de 1973, chamado Maestro. Nós acabamos de ouvir uma música dele, Lamento Astral. E vamos para mais duas faixas desse mesmo disco. Eu não sei se você conhece o nosso programa, mas a gente sempre faz visitas a discos específicos dos músicos e assim nós conhecemos melhor aquele momento artístico da carreira deles. E até hoje, nós já abordamos mais de 560 álbuns diferentes aqui no programa Circular Brasil. Agora vem Kermes e logo depois Mãe Iracema, ambas de autoria do Moacir Santos.

Essa foi Mãe Iracema e antes dela a gente ouviu Kermes, ambas de autoria do saudoso maestro e compositor pernambucano Moacir Santos. São faixas de um disco chamado Maestro, lançado originalmente em LP no ano de 1973. O maestro construiu uma brilhante carreira nos Estados Unidos e faleceu em Los Angeles no ano de 2006. E, de Pernambuco, vamos para São Paulo conferir o trabalho de três talentosos instrumentistas que se uniram para gravar um disco. O saxofonista Teco Cardoso, o acordeonista Bebê Kramer e o violonista Swami Júnior se uniram para lançar um disco que leva o nome de Dança do Tempo. O álbum foi lançado no ano de 2019. Todos eles têm suas carreiras solo ou então trabalhando com outros instrumentistas ou cantores. É um belo registro, do qual nós vamos ouvir quatro faixas aqui no programa Circular Brasil de hoje. E a gente já começa com duas delas agora. Vem aí, dois, música do Swami Júnior e, por uma coincidência, um tema de autoria da nossa atração anterior, o Moacir Santos, chamado Da Bahia ao Ceará.

Essa foi Da Bahia ao Ceará, de autoria do Moacir Santos. E antes dela, a gente ouviu Dois, música do Swami Júnior. A nossa segunda atração do programa Circular Brasil de hoje é a união de três instrumentistas de São Paulo que se uniram para gravar o disco Dança do Tempo. São

eles o Teco Cardoso, no saxofone, Bebê Kramer, no acordeon e o Swami Júnior, no violão. Vamos ouvir duas faixas desse mesmo disco na sequência, Jurupari, do Swami Júnior, e logo depois, Sete de Ouro, do Alegre Correia e do Bebê Kramer.

A nossa segunda atração do programa Circular Brasil de hoje foi a união de três talentosos instrumentistas de São Paulo: Teco Cardoso, saxofone, Bebê Kramer, acordeon, e Swami Júnior, no violão. Ouvimos faixas do álbum Dança do Tempo, que eles lançaram em 2019. Esses temas que tocaram agora foram Sete de Ouro, do Alegre Correa e do Bebê Kramer, e antes dele foi Jurupari, música do Swami Júnior. E agora vamos para a nossa terceira e última atração de hoje, um pianista muito especial. Leandro Braga é de São Paulo, mas já há várias décadas ele mora no Rio de Janeiro. É pianista, arranjador e compositor. Além do seu trabalho solo, ele já gravou e se apresentou ao lado de diversas estrelas da MPB. Hoje nós vamos ouvir faixas de um álbum lançado por ele há um tempo. O nome do disco é uma pergunta, e por que não? E é um lançamento do ano de 1992. O álbum traz muita sensibilidade e algumas faixas com muita energia, como a última música que a gente vai ouvir aqui hoje. Nós vamos tocar três temas do disco e começamos com o primeiro agora, Minha Pequena, música do Leandro Braga.

O pianista, compositor e arranjador Leandro Braga é a nossa terceira e última atração do programa Circular Brasil de hoje. Estamos ouvindo faixas de um álbum que ele lançou há um bom tempo, chamado E Por Que Não? O nome dessa faixa que a gente ouviu agora é Minha Pequena e é de autoria dele mesmo, do Leandro Braga. E para a gente encerrar o programa de hoje, vamos com mais duas músicas, Ariel, mais uma vez de autoria, do Leandro, e para fechar, uma releitura do clássico O Morro Não Tem Vez, do Tom Jobim e do Vinícius de Moraes, com uma energia lá em cima.

Essa foi O Morro Não Tem Vez, do Tom Jobim e Vinícius de Moraes. E antes dela, a gente ouviu Ariel, de autoria do Leandro Braga. O Leandro foi nossa última atração do programa Circular Brasil de Música Instrumental de hoje. E nós ouvimos faixas de um disco que ele lançou no ano de 1992, chamado E Por Que Não?

E aqui vamos terminando o nosso programa. É sempre um prazer estar aqui com você, trazendo novidades de ontem e de hoje, da nossa música instrumental e vindos de todo o território nacional. Os trabalhos técnicos desse programa foram da Lucinha Safatle e do Messias Mello. Toda semana a gente está aqui, no mesmo dia e no mesmo horário. Muito obrigado pela sua companhia e...

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3: Uma hora e 59 minutos.
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4: O Trenzinho do Caipira, tocata das Baquianas Brasileiras número 2, de Vila Lobos. Orquestra Petrobras Sinfônica, regência de Roberto Tibiriçá.

0: O trenzinho do Caipira, tocata das Baquianas Brasileiras número 2, de Vila Lobos. Orquestra Petrobras Sinfônica, regência de Roberto Tibiriçá.
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0: Abertura Se Eu Fosse Rei, de Adolphe Adam. Orquestra Festival de Londres, regente Alfred Scholz.

0: Abertura Se Eu Fosse Rei, de Adolphe Adam. Orquestra Festival de Londres, regente Alfred Scholz.
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0: Trio número 1, em Si Maior, versão original de 1854, de Brahms. Trio Opus 8.

0: Trio número 1, em Si maior, versão original de 1854, de Brahms. Trio opus 8.
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0: Sinfonia número 3, em Mi bemol, opus 10, de Dvorak. Orquestra Sinfônica de Londres, regente Stephen Curtis.
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0: Peça de concerto em Ré menor para clarineta, trompa e orquestra, opus 114, de Felix Mendelssohn. Clarineta, Thea King. Trompa, Georgina Dubré. Orquestra Sinfônica de Londres, regente Alun Francis.

peça de concerto em ré menor para clarineta, trompa e orquestra, opus 114, de Felix Mendelssohn. Clarineta, Thea King. Trompa, Georgina Dubré. Orquestra Sinfônica de Londres, regente Alun France.

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1: O Balé da Rainha, cena 2, do terceiro ato da ópera Dom Carlos, de Verdi. Orquestra do Metropolitan de Nova York, sob a regência de James Levine.

0: O Balé da Rainha, cena 2, do terceiro ato da ópera Dom Carlos, de Verdi. Orquestra do Metropolitan de Nova York, sob a regência de James Levine.
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4: Quatro horas.
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5: O Sala de Concerto de hoje apresenta um recital do Rio Cello Festival, gravado em 16 de agosto de 2024, no Museu da República. O recital apresentou composições de Astor Piazzolla e Blas Rivera. A primeira obra foi Jacinto Chiclana, música de Astor Piazzolla, inspirada no texto de Jorge Luiz Borges. Ao saxofone, Blas Rivera, acompanhado de Martin Lima ao bandoneon e David Chiu ao violoncelo.

0: Essa foi Jacinto Chiclana, de Astor Piazzolla e Jorge Luiz Borges, na interpretação de Blas Rivera, no saxofone, Martin Lima, bandoneon, e David Teal, ao violoncelo. Blas Rivera, parceiro de David Teal em diversos projetos, nos falou sobre a sua relação com o violoncelista e com o Rio Cello Festival e também sobre o repertório do recital.
1: Olha, simplesmente eu conheci David, a gente começou a tocar junto algumas coisas, então fui me incorporando aos pouquinhos, eu toco um outro estilo que não é necessariamente música erudita clássica, então ele estava incorporando mais música popular, eu venho mais do tango, do jazz, então quando eu me dei conta já estava até aqui fazendo parte disso. O repertório de hoje é uma mistura, a gente vai tocar músicas do Astor Piazzolla. E eu fiz um monte das músicas que a gente vai tocar hoje. Então, uma espécie de tentar juntar todo o que é minha origem, um pouco clássico, um pouco de tango, um pouco de jazz, se junta tudo isso e sobra uma música sudaca, que eu chamo, mas é a mistura disso tudo.
0: O bandoneonista argentino Martin Lima também falou sobre sua relação com o Rio Cello e sobre suas impressões do festival.
2: Participei de uma edição, acho que 2018, com a Orquestra Juvenil do Equador, foi muito lindo, uma experiência muito linda. Ah, é muito, muito importante, né, para os jovens, para justamente naquela edição viram as pessoas do Equador, foi uma experiência muito boa para eles. Eu lembro, eu não moro no Rio, então também para mim é muito bom me envolver nesse ambiente musical, né. Agora, há pouco tempo, de Volta Redonda, né, as pessoas daí, as orquestras juvenis. E é bom também para o público em geral, o acesso gratuito, né, ter essa mistura de encontros. Né. No meu caso, é com Blas Rivera e com tango, minha participação. Aí o cello, nessa ramificação, participa dessa música mais, né? O repertório de hoje é autoral principalmente de Blas Rivera, que é o parceiro com David, eles têm um trabalho juntos há muito tempo, onde fazem também músicas um pouquinho do Piazzolla, Astor Piazzolla, fazem umas citações musicais, Bach, né? Mas principalmente é a obra do Blas, próprio Blas, e eu acompanho também eles.
0: Vamos seguir ouvindo o repertório apresentado no Museu da República. Na sequência, teremos Noturno, de Blas Rivera, e Oblivion, de Astor Piazzolla. A interpretação é de Blas Rivera, piano, Martin Lima, bandoneon, e David Teal, violoncelo.

Este é o Sala de Concerto em edição especial, apresentando um recital que integrou o 30º Rio Cello Festival, gravado no dia 16 de agosto de 2024. Acabamos de ouvir na interpretação de Blas Rivera ao piano, Martin Lima, bandoneão e David Till, violoncelo, Oblivion, de Astor Piazzolla. Antes tivemos Noturno, de Blas Rivera. Dando sequência a este recital, teremos duas composições de Blas Rivera: Canción para conquistar a la bailarina, com o trio de músicos, e Till You Return, com Blas Rivera ao piano e David Till ao violoncelo.

0: Este é o Sala de Concerto em edição especial, dedicado ao Festival Rio Cello. Tivemos com Blas Rivera, piano, David Till, violoncelo, Till You Return, composição de Blas Rivera, e antes, Canção para Conquistar a La Bailarina, de Blas Rivera, com ele, ao piano, David Till ao violoncelo e Martin Lima ao bandoneon. O Rio Cello chegou à sua 30ª edição em 2024. Com todas as atrações gratuitas, o festival promove a difusão e divulgação da música de concerto e de câmara, trabalhando pela democratização do acesso à cultura. A cada ano, novas audiências são conquistadas, como podemos perceber nesse depoimento de um ouvinte presente a este recital.
1: Primeira vez, eu estou fascinada, amei, achei lindo, lindo, lindo, estou encantada. Achei linda, amei essa apresentação, não conhecia o... O David eu já tinha visto antes, Blas eu não conhecia, adorei também, fiquei encantada.

0: Estou vendo o máximo das apresentações e vou acompanhar agora tudo que eles estiverem fazendo.
1: Vamos seguir ouvindo o registro desse recital do 30º Rio Cello. Na sequência, teremos Outono Portenho, de Astor Piazzolla, na interpretação de David Chiu e Martin Lima, e Requiem, de Blas Rivera, na interpretação do trio de músicos.

Estas foram Requiem, de Blas Rivera, e Outono Portenho, de Astor Piazzolla. Você está ouvindo Sala de Concerto em edição especial, dedicada ao 30º Festival Rio Cello. O festival de 2024 ocupou diversos teatros, salas de concerto e espaços públicos, com uma programação de excelência e gratuita. As apresentações e edições anteriores do festival podem ser conferidas na página do YouTube do Rio Cello. Vamos encerrar a apresentação de hoje ouvindo Milonga Sodaca, de Blas Rivera. Ao piano, Blas Rivera, bandoneon Martin Lima e violoncelo de David Chiu.

Acabamos de ouvir Milonga Sudaca de Blas Rivera, com ele ao piano, bandoneon Martin Lima e violoncelo David Chill. Eu sou Rui Vasconcelos e este Sala de Concerto Especial apresentou uma gravação do recital realizado em 16 de agosto de 2024 como parte da programação do 30º Festival Rio Cello.

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2: Fantasia Opus 30, de Fernando Sor. Violão, Fábio Zanon.

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5: Cinco horas e 2 minutos.
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6: Olá, amigos, aqui é Luciano Dusso, sejam muito bem-vindos ao Roda de Choro. Antes de apresentar os artistas de hoje, aproveito para convidar você a interagir com a gente. Mande um WhatsApp com suas críticas e sugestões. Nosso número é DDD 21 99710-0537, repetindo DDD 21 99710-0537. Nos ajude a construir um programa cada vez mais envolvente para você, tá certo? Este grupo de choro surgiu em São Paulo nos anos 70. Participou de diversos programas de choro na TV Cultura de São Paulo. O conjunto acompanhou grandes artistas como Elisete Cardoso, Paulinho da Viola e Altamiro Carrilho. O Roda de Choro de hoje é sobre o Isaías e seus Chorões. O conjunto foi formado por Isaías Bueno de Almeida e Israel Bueno de Almeida. Os dois são filhos do clarinetista Benedito Bueno de Almeida. Isaías aprendeu algumas noções musicais com seu pai na infância. Autodidata, começou a tocar o bandolim aos 10 anos e logo se tornou membro do Regional de Acompanhantes de Mário Silva. Seu irmão Israel começou na música um pouco depois e sua trajetória no choro o levou a princípio ao cavaquinho. Começamos a parte musical do programa com uma composição do próprio Isaías do Bandolim, executada pelo conjunto Isaías e seus Chorões. Vamos ouvir agora Sereno. 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
1: Essa foi Chorando na Garoa. Antes ouvimos Adeus Ilusões e Sereno. Todas são composições de Isaías do Bandolim, lançadas em 2017 pelo conjunto Isaías e Seus Chorões. Os irmãos Isaías e Israel começaram a tocar juntos em shows de artistas novatos em 1953. Isaías formou o grupo Bola Preta na adolescência e frequentava encontros de músicos no centro. Israel tinha interesse por gêneros como jazz, bossa nova e acabou passando para o violão. Tocaram também no regional de Mauro Silva e no de Caçulinha. Participaram nas Noites dos Choristas, criadas por Jacó do Bandolim e veiculadas pela TV Record entre 1955 e 56. Com a influência de Jacó, Isaías teve a atenção

são necessárias para desenvolver seu talento, tornando-se o mais relevante bandolinista de São Paulo. Vamos conferir então essa presença de Jacó na trajetória do conjunto. Seguimos com Isaías e seus chorões, tocando Remeleixo de Jacó do Bandolim.

Ouvimos agora Prantos, composição de Isaías do Bandolim. Antes, Remereixo, composição de Jacó do Bandolim. Todas foram executadas pelo conjunto Isaías e Seus Chorões em gravações realizadas ao vivo do programa instrumental Sesc Brasil em 2011. Integrante do Conjunto Atlântico em 1974, Isaías foi premiado pela Associação Paulista de Críticos de Arte como Revelação do Ano. O conjunto gravou os LPs O Fino do Bandolim, O Regional Brasileiro na Música dos Beatles e Pé na Cadeira. Em 1999, lançou o álbum Quem Não Chora Não Mama, ganhando o prêmio Movimento da Música Popular Brasileira como o melhor disco instrumental do ano. O grupo participou das comemorações dos 448 anos de São Paulo em janeiro de 2002. E em 2002,

2017, Isaías lançou com o conjunto o disco autoral Chorando na Garoa. As músicas que vamos ouvir a seguir são deste trabalho. Começamos com Inquietude, composição de Isaías do Bandolim. 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
1: Essa foi Evocativo. Antes ouvimos Desencanto, Bibelô e Inquietude. Todas são composições de Isaías do Bandolim, lançadas no álbum Chorando na Garoa, de 2017. Isaías foi homenageado pelos seus 80 anos de vida com a publicação da obra Conjunto Atlântico, uma história de amor ao choro, de José de Almeida Amaral Júnior. Vamos ouvir mais algumas músicas deste talentoso compositor e instrumentista. Começamos com Tributo a Esmeraldino, composição de Isaías do Bandolim, lançada no álbum de 2017, Chorando na Garoa. Música.

0: Essa foi Encantado. Antes ouvimos Sumaritianas, Choro Seresteiro e Tributo a Esmeraldino. Todas são composições de Isaías do Bandolim, lançadas no álbum de 2017 do conjunto Isaías e Seus Chorões, Chorando na Garoa. Os irmãos Isaías e Israel tocaram no regional de Mauro Silva e no de Caçulinha. Apresentaram-se em programas como Fino da Bossa e Bossa Saudade, junto a Elisete Cardoso, Ciro Monteiro e Elis Regina. Seu conjunto acompanhou artistas de muito talento, como Silvio Caldas, Nelson Gonçalves e Arthur Moreira Lima. Com este grupo, participaram também de importantes eventos históricos, como a celebração da carreira de Valdir Azevedo no Teatro Municipal de São Paulo. Este programa, que encerramos agora, foi sobre o conjunto Isaías e Seus Chorões. O Roda de Choro tem coordenação de produção de Rodrigo Soprana e produção de Brisa Evangelista. Trabalhos técnicos de Silas Mendes, Rafael Napoleão e Lucas Alexandre. E gerência de rádio de Tiago Regoto. Eu sou Luciano Durso e espero você no próximo programa aqui na Rádio MEC. Até lá, pessoal.
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4: A Cirandado, de Arismar do Espírito Santo, com o próprio Arismar do Espírito Santo.

0: A Cirandado, de Arismar do Espírito Santo, com o próprio Arismar do Espírito Santo.
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4: Seis horas e 2 minutos.

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1: Bom dia! Nesta edição do Áurea Música, focaremos no período entre o barroco e o clássico, com compositores que vivenciaram essa transição de estilos. Iniciamos com excertos da cantata Der Tod Jesu, de Karl Heinrich Graun, Ute Schwabe e Ingewand de Kekov, sopranos, Christoph Gens, tenor, e Stephen Gens, barítono. La Petite Bande e conjunto Extempore, sob regência de Sigvald Koiken.

0: excertos da cantata Der Tod Jesu, de Karl Heinz Graun. Ute Schwab e Inge van de Kerkhove, sopranos. Christoph Gans, tenor. E Stephen Gans, barítono. La Petite Band e conjunto Extempore, sob regência de Zygwald Koiken.
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0: Concerto para violoncelo em sol menor de Georg Matthias Mumm. Rainer Zipperling, violoncelo, conjunto La Stagione Frankfurt, direção de Michael Schneider.

0: Concerto para violoncelo em Sol menor de Georg Matthias Mohn. Rainer Zipperling, violoncelo. Conjunto Lestadione Frankfurt, direção de Michael Schneider.
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0: Trio Sonata em Ré maior, opus 3, número 3, de František Xaver Richter. Capricornos Consort Basel.

0: Trio Sonata em Ré maior, Opus 3, número 3, de František Xaver Richter. Capricornos Consort Basel.
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0: Sinfonia em Ré maior, WQ 183/1, de Carl Philipp Emanuel Bach. Orquestra de Age of Enlightenment, sob a regência de Gustav Leonhardt.

0: Sinfonia em Ré Maior, WQ 183/1, de Carl Philipp Emanuel Bach. Orquestra de Age of Enlightenment, sob a regência de Gustav Leonhardt.
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5: Sete horas e 2 minutos.

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São Pedro e São Paulo, os príncipes dos apóstolos, são comemorados conjuntamente na sua data tradicional de 29 de junho, que no Brasil é parte integrante dos festejos juninos, tendo inclusive a função de encerrar essas tradicionais festas populares que acontecem todos os anos em todo o Brasil e com especial força no Nordeste. Liturgicamente, a solenidade de São Pedro e São Paulo é transferida no Brasil para o domingo imediatamente seguinte à data, a fim de facilitar a presença dos fiéis nas missas dessa importante celebração anual, que é também o dia do Sumo Pontífice, o Papa. O repertório sacro escrito para a solenidade de São Pedro e São Paulo é relativamente mais abundante na Renascença, não sendo exceção os compositores ingleses. Entre eles, William Byrd foi um dos maiores e, ao mesmo tempo, um católico intensamente envolvido com a problemática religiosa que ocorreu na Inglaterra do século XVI. A ruptura com Roma e a criação da Igreja Anglicana colocaram os católicos em situação muito delicada, sendo Byrd o único compositor católico que a rainha Elizabeth I, extrema admiradora do seu talento, concedia expressar suas ideias político-religiosas através da música. Os mais profundos desses trabalhos, de cunho ideologista, estão reunidos nos dois livros das canções sacras, em latim, Canciones Sacre,

de 1589 e 1591, ambos dedicados a nobres católicos ingleses. Os primeiros oito motetos da edição de 1589 pertencem ao próprio das Missas de Nossa Senhora para o tempo entre o Natal e a Purificação, e seus textos falam dos cativeiros na Babilônia e no Egito, de exílio e perseguição. Byrd vasculhou profundamente o Saltério, de onde extraiu vários versículos de Salmos, com o intuito de criar a sua própria mensagem pessoal, destacando-se a metáfora de Jerusalém como sendo a própria Inglaterra. No Som Infinito de hoje, trazemos as composições de William Byrd, escritas especificamente para a Missa da Solenidade de São Pedro e São Paulo, publicadas no seu livro de partituras denominado Gradualia, de 1607, sendo elas o introito Nunci Overe, o gradual Constituisse os Principes, o Aleluia Solve Iubente, as antífonas Tu es Petrus, Odie Simon Petrus, Tu es Pastorovium e Quodcunque Ligaveris, além de obras de Byrd para órgão de tubos e composições para a festa de Corpus Christi. A interpretação é do ensemble Plus Ultra e do organista Robert Quinney, todos sob a direção de Michael Nunn.

De William Byrd, Missa de São Pedro e São Paulo, Príncipes dos Apóstolos, contida na Gradualia de 1607. E ainda obras para a festa de Corpus Christi, além de fantasias para órgão de tubos do mesmo compositor. Ensemble Plus Ultra e organista Robert Quinney, sob a direção de Michael Noon. Pedro e Paulo são chamados colunas da Igreja Nascente. Testemunhas insignes da fé, dilataram o reino de Deus com os seus diversos dons e, a exemplo do Mestre Divino, selaram com o sangue a sua pregação evangélica. O seu martírio é sinal de unidade da Igreja, como diz Santo Agostinho. Abre aspas. Um único dia é consagrado à festa dos dois apóstolos. Mas também eles eram um só. Os dois apóstolos prestaram o seu testemunho supremo à distância de pouco tempo e espaço um do outro. Na perseguição do imperador Nero, por volta do ano 64, em Roma, foi crucificado São Pedro e, sucessivamente, foi decapitado São Paulo, tornando-se eles os últimos dois anéis de uma corrente que nos une ao próprio Cristo.

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2: Oito horas e dois minutos.
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4: Oferenda musical BWV 1079 de Bach, Academia St. Martin the Fields, direção Neville Marner.

0: Oferenda musical BWV 1079 de Bach, Academia St. Martin in the Fields, direção Neville Marner.
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0: Suíte número 1 em Si bemol maior.

0: Suíte número 1 em Si bemol maior de Handel, piano Andreas Schiff.
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0: Sinfonia concertante em Ré.

0: Sinfonia concertante em Ré maior para dois oboés, fagote, duas trompas e cordas, de Gluck. Orquestra Barroca L'Orfeu, direção Mitch Geig.
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0: Quarteto de cordas em Sol maior, número 1, opus 76 de Haydn, quarteto Amadeus.

0: Quarteto de cordas em Sol maior, número 1, opus 76 de Haydn, Quarteto Amadeus.
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0: Sonata número 8 em Lá menor, K310 de Mozart, piano Alicia de la Rocha.

0: Sonata número 8 em Lá menor, K310 de Mozart, piano Alicia Della Rocha.
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0: La Fille Malgardée, suíte de balé de Ferdinand Herold. Orquestra Sinfônica Bournemouth, regente Barry Wordsworth.

0: La Fille Malgardée, suíte de balé de Ferdinand Herold. Orquestra Sinfônica Bournemouth, regente Barry Wordsworth.
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0: Peça de concerto em Ré maior para violino solo e pequena orquestra de Schubert, violino Gidon Kremer, Orquestra Sinfônica de Londres e a regência de Emil Tchakarov.

0: Peça de concerto em Ré maior para violino solo e pequena orquestra de Schubert, violino Guidon Kremer, Orquestra Sinfônica de Londres e a regência de Emil Tchakarov.
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0: La esperanza più suave de Acquest'alma Lusingava, área da ópera Semiramide, de Rossini, tenor Juan Diego Flores, Orquestra Sinfônica de Milão e a regência de Carlo Rizzi.
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1: Um excelente dia para todos nós. Domingo, 28 de junho. E eu sou Raquel Ricardo e começa agora a transmissão de mais um concerto ao vivo aqui pela sua Rádio MEC. Seguindo com a temporada 2026 de transmissões ao vivo, temos hoje a Orquestra Filarmônica de Minas Gerais com uma apresentação da série Concertos para a Juventude. Neste domingo, vamos apreciar a edição número 3 deste projeto tão importante, sob a batuta do maestro José Soares. Como destaque, vamos ter como solista a contrabaixista Thaís Gomes. E no programa de hoje vamos ouvir os mestres cantores Prelúdio, de Wagner, Concerto para Contrabaixo, Opus 3, de Koussevitzky, Acalanto, Opus 49, de Brahms, Cavalaria Rusticana, de Mascagni, Macbeth, Música de Balé, de Verdi e Batuque, de Lorenzo Fernandes. Enquanto não iniciamos o concerto, vamos ouvir mais informações sobre a solista Thaís Gomes. Mas antes, com a palavra, o maestro José Soares.
2: Bom dia. Bom dia também aos que nos acompanham pela transmissão do nosso canal de YouTube, Rádio MEC. Muito legal a gente estar com mais esse concerto para a juventude. Nesta manhã, nós vamos dar sequência ao tema deste ano, que é a Fantástica Fábrica de Instrumentos, e hoje nós vamos nos dedicar a 3 instrumentos da orquestra. É claro que a gente não tem como cobrir todos esses instrumentos, mas a gente faz valer o desafio. A gente hoje vai explorar o mundo além da sonorização aqui, dos violoncelos, dos contrabaixos e dos fagotes, e cada nome, né? Quem aqui já viu algum desses instrumentos? Levanta a mão. Ah, vocês até estão escutando aqui, dá até para escutar um pouquinho os músicos aquecendo aqui no backstage, mas de qualquer maneira, esses 3 instrumentos, eles vão começar nessa primeira música que toda a orquestra vai tocar, que é uma abertura do Wagner, dos mestres cantores. E aí a gente vai fazer esse percurso no concerto, explorando cada um desses instrumentos um pouquinho. É interessante dizer que quando a gente fala em alicerces da orquestra, a gente pode pensar nos protagonistas, né, que estão com a parte mais aguda, mas, na verdade, os que fazem a base são tão importantes. E com essa ideia de base, de alicerce, eu faço meu agradecimento a todos aqueles que fazem possível a orquestra. Este ano, a gente tem como patrocinadora master dos concertos para a juventude a Drogaria Araújo. E aí fica o meu agradecimento pela sensibilidade em estar nos patrocinando nessa série tão querida do nosso público. Aos nossos assinantes, nossos amigos, nossos patronos. E eu só queria fazer alguns combinados.

0: telefones celulares que a gente checa eles para desligar. Tá joia? Então, com isso, eu agradeço muito. Estou vendo que o pessoal está entrando, né, ali em cima. Sejam todos muito bem-vindos. E eu vou agora dar sequência para a orquestra entrar, afinarmos e, então, começarmos com essa música que é uma história que se passa lá na Alemanha, uma competição de cantores. E vocês vão escutar esses instrumentos com temas e melodias e uma história que a gente vai contar já já. Que a gente tenha uma ótima manhã. Muito obrigado.
1: Estamos numa transmissão ao vivo pelo YouTube, direto da Sala Minas Gerais, em Belo Horizonte, da Orquestra Filarmônica de Minas Gerais, através dos estúdios da Rádio MEC. Neste domingo, estamos apreciando a edição número 3 da série Concertos para a Juventude, sob a batuta do maestro José Soares. Como destaque, o solo da contrabaixista Thaís Gomes. A orquestra está entrando no palco e, a seguir, ouviremos os mestres cantores, Prelúdio, de Wagner.

0: Os mestres cantores Prelúdio de Wagner, com a Filarmônica de Minas Gerais e a regência de José Soares. E para você, ouvinte da Rádio MEC, queremos lembrar que a sua participação é muito importante para nós.
1: Então, vamos falar então do assunto dessa manhã, né? Vocês estão vendo aqui uma movimentação da orquestra e eu começo aqui questionando vocês. Alguém aqui sabe por que existe?

Existe esse, o nome se chama contrabaixo. Curioso, né? Parece que é um contra. Na língua portuguesa parece que está, né? Tá jogando contra, está contrário, está oposto. Na verdade, a origem da palavra do italiano está relacionada a isso. O contrabaixo é esse instrumento mais grave da família das cordas. Ele funciona, do ponto de vista geral, da mesma maneira que os violinos, as violas, que a gente mostrou no Juventude Passado. E o que é interessante? Contra significa o seguinte, que na prática ele é um instrumento que ele soa uma oitava abaixo. Mas eu estou falando musiquês, eu vou exemplificar para vocês. Se eu canto, por exemplo, pá, pá, vamos fazer um teste? Eu vou cantar, vocês entenderam que é a oitava? É a nota uma oitava abaixo, que a gente chama na música essa relação aqui. Pam, pam. Vamos ver se vocês conseguem afinar uma oitava. O que que seria uma oitava abaixo disso aqui, ó? Pam. Ó, olha só. Não é pole no grave, não é isso não, tá? É justamente uma oitava abaixo. E o contrabaixo, ele é esse instrumento que foi se desenvolvendo. E no início do século XX, um músico chamado Sergei Kusevitsky, que nasceu na Rússia, foi para os Estados Unidos, criou um monte de festival, um monte de coisa importante do ponto de vista artístico, do ponto de vista educacional. Inclusive, foi mentor de grandes músicos que desenvolveram iniciativas como essa que a gente está aqui, uma espécie de concerto para a juventude, tudo como precursor desse grande músico. E ele, além de tudo, era um contrabaixista. E ele escreveu esse concerto para contrabaixo no início do século XX. E é uma obra que vai fazer com que a gente tenha oportunidade de escutar esse instrumento bem de perto aqui da orquestra. Então, para solar o terceiro movimento desse concerto, é com grande prazer que eu convido ao palco agora a principal assistente dos contrabaixos da Orquestra Filarmônica de Minas Gerais, Thaís Gomes.

0: Ouvimos o concerto para contrabaixo, Opus 3, de Koussevitzky, com a Filarmônica de Minas Gerais e a regência de José Soares. Solista, a contrabaixista Thaís Gomes. Rádio MEC clássica e atual. 11 horas e 26 minutos. Um excelente dia para todos nós. E para você, ouvinte da Rádio MEC, queremos lembrar que a sua participação é muito importante para nós. Mande sua opinião ou sua sugestão para a nossa equipe. Anote o número do nosso WhatsApp, DDD 21 99710-0537.
1: Gostaram do concerto? Não é sempre que a gente escuta o contrabaixo mais de perto, aqui na orquestra a gente tem, né? Eles estão sempre junto a essa massa sonora, e na verdade é um grande desafio, porque o contrabaixo, vocês viram que ele é um instrumento que tem grave, mas tem agudo também. Então a gente tem que sempre fazer um esforço grande para poder dar o protagonismo que o instrumento merece. Pois bem, agora vai ter uma mudança aqui de palco, e vamos falar de outro instrumento. O instrumento que eu vou falar com vocês agora é o violoncelo. Violoncelo, aqui hoje a gente tem 6 violoncelos com a gente aqui no concerto. Mas o que significa violoncelo? Bom, sem entrar em grandes detalhes, houve antecedentes históricos do violoncelo, por exemplo, no passado, como um instrumento que se chamava viola da gamba. O que quer dizer viola da gamba? Uma viola da perna, para se tocar entre as pernas, né? Que era um instrumento mais ou menos parecido, mas com uma diferença, né? Vocês estão percebendo que, diferente dos outros, um contrabaixo até dá para tocar de pé, um violino, uma viola, o violoncelo, ele é mais difícil, porque você tem que, né, eles tocam apoiando entre as pernas o instrumento. Mas olha que coisa interessante, tem, além, vou aqui pedir para mostrar os violoncelos, vou mostrar aqui os 6 violoncelos, estou. E olha aqui, além do violoncelo, tem uma parte aqui que faz com que ele não precisa ficar segurando seus outros instrumentos. No passado, o músico tinha que ficar ali apoiando, né? Mas

hoje tenho essa pecinha que se chama espigão, né? A gente fala espiga de milho, não é nada disso não, mas é o espigão. Ele serve para apoiar para o músico, para eles não terem que ficar segurando, assim, como se estivesse segurando, não é? Uma sacola. Mas é um instrumento que tem um som muito bonito, vocês vão escutar nas próximas duas músicas. Eu chamo a atenção para uma coisa legal, porque eu falei sobre o instrumento das cordas lá no Juventude Passado. Hoje, e considerando que também tem gente pela primeira vez, olha que coisa interessante. Todos aqui usam um arco, né? Todos esse aqui do naipe de cordas, né? E o que que é interessante? Esse arco, ele tem um material, além da madeira, ele tem um material da crina. E alguém aqui tem alguma ideia de onde vem essa crina? Exatamente. Lucas, mostra por favor. Olha que coisa interessante. Aqui ele está parafusado, né? Porque está justamente preparado. Como é que ele é desparafusado? Olha aqui, é o famoso, ó, pra você ver. Aqui para os pequenos, ó. A gente só não escuta o "ih" do cavalo. Mas de qualquer maneira, é um instrumento, todos aqui têm um arco em diferentes tamanhos, logicamente, conforme o instrumento. Bom, agora que voltou aqui toda a orquestra, nós vamos para duas músicas na sequência. Johannes Brahms escreveu uma canção de ninar muito bonita, que na verdade, se eu falo, quem é que já escutou música de Johannes Brahms, levanta a mão. Quem é que já escutou essa canção? Pois é, mais mãos levantadas, né? Curiosidade, essa foi composta por Johannes Brahms, então todos já escutaram de alguma forma. O que que é interessante? Uma amiga dele, um amigo dele, a filha estava pequena, ele resolveu presentear com essa canção de ninar, que na orquestração a melodia é tocada pelos violoncelos. Depois que a gente termina, é uma música curtinha, a gente vai para outra. Nessa semana, a gente tocou um festival Tinta Fresca de música nova. Teve um compositor que, lá no século XIX, com 26 anos, ganhou um grande destaque ao compor uma ópera, a Cavalleria Rusticana, que tem um intermezzo muito bonito. Esse compositor se chamava Pietro Mascagni. E, além de tudo, ele era contrabaixista também. Olhem só. Então, a gente vai ter duas músicas aqui que vão, uma delas vai trazer essa sonoridade maravilhosa do violoncelo, na sequência, quase uma oração, que é esse momento do intermezzo da ópera do Pietro Mascagni. Então, duas obras na sequência para vocês entrarem nessa. Estamos de manhã, né? Mas a gente pode lembrar um pouquinho da noite, canção de ninar, se acalmar um pouquinho. Lullaby, canção de ninar de Brahms e intermezzo da Cavalaria Rusticana.

0: Na Rádio MEC, Cavalaria Rusticana de Mascagni. Antes, Acalanto, Opus 49 de Brahms, com a Filarmônica de Minas Gerais e a regência de José Soares. 11 horas e 37 minutos.
1: Eis uma pergunta que está no ar. E os fagotes? Pois é, os fagotes eles não são da família das cordas, eles são da família das madeiras. A gente, nos próximos concertos, vai entrar mais nesse assunto. Mas o que que é interessante? Os fagotes, eles tocam muito a mesma melodia, né? Talvez para quem aqui está mais assim curioso no concerto, percebeu que os fagotes eles tocam bastante o que os violoncelos e os contrabaixos estão tocando também, porque é um instrumento mais grave, ele faz parte desse suporte. Os fagotes eles estão aqui no centro da orquestra, ali o Adolfo e o Francisco, ali eu vou pedir para eles mostrarem os instrumentos. Isso, formato diferente, né? O que que

0: quer dizer fagote ali? Fagote é um feixe de varas. Como assim feixe? Feixe de varas? Por quê? Porque o fagote, ele é um tubo que, né, enrolado assim, quase como uma serpente, assim. Não é à toa que esses instrumentos, eles tinham outros formatos na época, até uma coisa meio zoomórfica de animais, assim. Mas de qualquer maneira, o que é interessante? O fagote, ele tem um som assim muito especial e ele entra junto com esse suporte, né? Vocês vão perceber na próxima música que vai ter um solo do violoncelo junto com os fagotes. Vocês vão perceber que é um timbre assim que se mescla, fica bem unificado. Bom, vocês vão ter oportunidade de escutar os fagotes em várias músicas também, em outras oportunidades. De qualquer maneira, agora a gente vai para uma fantasia musical de um balé. Giuseppe Verdi escreveu a sua ópera Macbeth, inspirada na história de Shakespeare, de uma figura que não é um bom exemplo, não. Macbeth não é um bom exemplo de pessoa. E nessa história tem um momento em que existe uma deusa do submundo, a deusa Hecate. Quem que é essa Heca? Não é Heca, não. Mas é uma deusa do submundo que ela conjura, junto com as bruxas, a ambição de Macbeth para ele ser manipulado a fazer as coisas erradas que ele faz. Bom, o que que é interessante? Nós vamos tocar o que é uma música de um balé. Ela tem três partes. Uma primeira parte em que a gente tem que imaginar as bruxas em volta de um caldeirão, assim, uma coisa, eles estão agitados, até um momento em que tem assim uma nobreza, é o momento em que essa deusa do submundo aparece. E aí ela vai profetizar, ela vai falar o que que essas bruxas têm que fazer. E na sequência, volta uma sessão mais agitada ainda, que é quando esses seres do submundo, esses seres fantásticos começam a dançar. São essas três partes, esse momento da deusa que está profetizando vai ser esse solo do violoncelo junto ali aos fagotes. Então, eu convido vocês a entrarem nesse mundo incrível, nesse mundo de fantasia da música de balé de Giuseppe Verdi. Nós vamos fazer uma rápida afinação e aí vamos abrir as cortinas imaginárias para a gente entrar nessa história.
1: 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Estamos numa transmissão ao vivo pelo YouTube, direto da Sala Minas Gerais, em Belo Horizonte, da Orquestra Filarmônica de Minas Gerais, através dos estúdios da Rádio MEC. Neste domingo, estamos apreciando a edição número 3 da série Concertos para a Juventude, sob a batuta do maestro José Soares. Como destaque, o solo da contrabaixista Thaís Gomes.

0: na Rádio MEC, Macbeth, música de balé de Verdi. 11 horas e 52 minutos, Rádio MEC clássica e atual.
1: Muito bem, estamos chegando ao final da nossa manhã. Deixa eu ver como é que está o coral. Se eu pedir para vocês cantarem o Brahms, vocês já aprenderam? Sim? Então vá lá. Oh.

Bravo, muito bem. Aprenderam. Próxima vez o Lucas vai vir antes ensaiar aqui junto. Vocês vão cantar junto com os violoncelos. Bom, muito bem. Então, antes da gente finalizar aqui, eu agradeço a presença de vocês, a presença do nosso público. Essa é uma grande jornada pelo mundo da orquestra nos concertos para a juventude. Nós temos um próximo que vai ser no início de agosto. Eu tenho muito medo de errar o número da data, o dia, e aí as pessoas vão falar, mas o maestro falou a data errada. Então, olhem a programação, é bem no comecinho de agosto, e a solista desse concerto, do próximo concerto, está aqui no palco, vai ser a Renata Xavier, que é a nossa flautista aqui. Isso. Renata, você ganhou um aplauso antecipado, viu? Com mais de 30 dias de aplauso, olha só. Tudo tem uma primeira vez na vida. Pois bem. Então agora, a gente termina com uma música que ela vai começar com o piano, junto com a percussão e começando com os contrabaixos e os violoncelos. E a gente acha, mas é fácil? Pois é. Se a gente, todo mundo fazer esse registro grave junto, gente, não é fácil. Não é fácil. E é justamente esse desafio que faz todo o trabalho valer a pena. Eu agradeço muito a presença de todos os que acompanham, todos aqueles que fazem possível isso aqui acontecer. Acompanhem a nossa programação. Julho tem muito concerto. Amanhã temos o recital da nossa Academia Filarmônica. Amanhã, segunda, eu sei que tem um jogo, mas é depois do jogo. Fiquem tranquilos, tá? À noite, às 8 da noite. Então, estejam aqui. Muito obrigado aos que vieram pela primeira vez, que seja a primeira de muitas. Até a próxima.

0: Cid Lorenzo Fernandes, com a Filarmônica de Minas Gerais e a regência de José Soares, diretamente da Sala Minas Gerais. Como solista neste programa, tivemos ainda a performance da contrabaixista Thaís Gomes. Muito bem, assim, direto da Sala Minas Gerais, na cidade de Belo Horizonte, chegamos ao final do programa Concertos para a Juventude, número 3, com a Orquestra Filarmônica de Minas Gerais. Este concerto contou com os trabalhos técnicos de Tony Godoy e Fábio Luiz, e também Vitor Lima, produção de David Isidoro, coordenação de operações de Felipe Chagas e Rafael Napoleão, gerência de operações de rádio de Marcelo Roma, coordenação de engenharia de rádio de Alessandro Costa, coordenação de programação de Rodrigo Soprana e gerência de rádio MEC de Cacá Santiago. Agradecemos à Orquestra Filarmônica de Minas Gerais e à Sala Minas Gerais e também à equipe da EMC, Empresa Mineira de Comunicação, pela inestimável parceria nesta transmissão. Eu sou Raquel Ricardo e convido você para seguir acompanhando a nossa programação.
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0: Rádio MEC, clássica e atual, meio-dia e um. Seguimos com Prelúdio e Morte de Amor, da ópera Tristão e Isolda de Wagner, Orquestra Sinfônica de Chicago e a regência de Georg Schultz.

Muito bem, na Rádio MEC, Prelúdio e Morte de Amor, da ópera Tristão e Isolda de Wagner. Orquestra Sinfônica de Chicago e a regência de Georg Scholtz. Meio-dia e 20, uma ótima tarde para você. 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Na sequência, Sinfonia número 3, em Fá Maior, Opus 90. Pouco Allegretto, de Brahms. Orquestra Sinfônica de Chicago e a regência de Georg Scholtz.

Na Rádio MEC, Sinfonia número 3, em Fá Maior, Opus 90, Pouco Alegreto, de Brahms. Orquestra Sinfônica de Chicago e a regência de Georg Scholtz. Meio-dia e 27, na sequência Prelúdio da ópera La Traviata, de Giuseppe Verdi. Orquestra Filarmonia e a regência de Riccardo Muti.

0: Na Rádio MEC, prelúdio da ópera La Traviata de Giuseppe Verdi. Orquestra Filarmonia e a regência de Riccardo Muti. Meio-dia e meia, uma excelente tarde para você. Eu, Raquel Ricardo, agradeço por sua audiência e volto amanhã às 6 da manhã. Siga com nossa programação e um excelente domingo para todos nós. 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

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Estamos chegando ao fim do mês de junho, mas as celebrações juninas e julinas continuam espalhando alegria por todo o Brasil. Em muitas cidades, as festas seguem animando ruas, praças e comunidades, reunindo famílias e amigos em torno das danças e comidas típicas, em uma tradição que atravessa gerações. E ao longo do século XX, diversos compositores se inspiraram nestas e em outras importantes tradições populares brasileiras para escreverem suas obras. No Caderno de Música de hoje, vamos conhecer algumas dessas aproximações entre os diferentes ritmos tradicionais e a música clássica. Vamos iniciar o programa com A Dança Brasileira, de Camargo Guarnieri. Embora não seja uma peça explicitamente junina, ela apresenta forte caráter dançante, com ritmo pulsante e uma linguagem bastante nacionalista. Guarnieri foi um dos compositores que mais buscaram traduzir elementos da cultura popular brasileira para a música de concerto. A interpretação é da pianista Clélia Iruzon.

Ouvimos a Dança Brasileira, de Camargo Guarnieri, com a pianista Clélia Irusum. Ao buscar uma linguagem autenticamente brasileira, muitos compositores se voltaram para os ritmos, melodias das festas do interior, especialmente aquelas associadas ao Nordeste e às celebrações juninas. As obras buscam preservar a energia, a dança e o caráter festivo dessas manifestações, traduzidas para formações clássicas como o piano, conjuntos de câmara e orquestras. Um exemplo bem conhecido é a obra Mourão, de César Guerra Peixe e Clóvis Pereira, que se tornou um verdadeiro símbolo da música nordestina de concerto. Suas melodias e ritmos remetem a maracatus e danças regionais, sendo frequentemente executada por orquestras brasileiras e internacionais. Vamos ouvi-la na interpretação dos solistas de Londrina, sob a regência de Yevgeny Ratchev.

ouvimos Mourão, de Guerra Peixe e Clóvis Pereira, com os solistas de Londrina, sob a regência de Yevgeny Ratchev. Guerra Peixe realizou extensa pesquisa sobre o folclore brasileiro, especialmente no Nordeste, e seus trabalhos a partir dos anos 1950 mostram uma intensa pesquisa de ritmos e temas folclóricos. Do compositor, vamos seguir agora com o Baião, primeira das três peças para violino e piano, com a violinista Francesca Anderegg e a pianista Érica Ribeiro.

Ouvimos Baião, primeira das três peças de Guerra Peixe, com Francesca Anderegg, violino, e Érica Ribeiro, ao piano. Ao percorrermos esse repertório, percebemos que a música brasileira se fortalece justamente nesse diálogo entre tradição e inovação. Desta forma, ritmos tradicionais aparecem reinventados por meio da escrita musical de concerto, revelando novas possibilidades de escuta sem perder suas raízes culturais. Vamos seguir o programa com um terceiro movimento, Com o Espírito, Prenda Minha, do concerto para acordeon, tumbadoras e orquestra de cordas de Radamés Inátali, com os solistas Chiquinho do Acordeon e Beto Cazes, e a Orquestra de Cordas Brasileiras, sob a regência de Henrique Cazes.

Ouvimos um trecho do concerto para acordeon, tumbadoras e orquestra de cordas de Radamés Inátali, com os solistas Chiquinho do Acordeon e Beto Cazes e a Orquestra de Cordas Brasileiras, sob a regência de Henrique Cazes. E vamos encerrar o programa com uma das melodias mais importantes da música brasileira e presença garantida nas festas juninas. Asa Branca, de Luiz Gonzaga e Humberto Teixeira. Com sua melodia comovente e letra que fala da seca e da saudade, tornou-se um verdadeiro hino do Nordeste. Ouviremos uma peça de Sivuca intitulada Concerto Sanfônico para Asa Branca, em que o grande músico paraibano, conhecido por sua versatilidade e domínio da sanfona, recria a canção de Gonzaga em diálogo com a orquestra. A interpretação é do próprio Sivuca, no acordeon solo, e a Orquestra Sinfônica da Paraíba, sob a regência de Osman Giuseppe Gioia.

0: Ouvimos o concerto sanfônico para a Asa Branca, de Sivuca, sobre tema de Luiz Gonzaga, na interpretação do próprio Sivuca, no acordeon, acompanhada pela Orquestra Sinfônica da Paraíba, sob a regência de Osman Giuseppe Gioia. E assim encerramos mais um Caderno de Música. A edição de hoje teve a apresentação de Sidney Ferreira, com roteiro e produção de Karina Amorim. Agradeço por sua companhia. E até o próximo programa.
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2: No jardim do castelo desse bruxo, d'asas d'ouro e olhos verdes de dragão, tu és, à beira de um lilás repuxo, um grande li de ouro e de açafrão. Transformado em pavão por esse bruxo, vivo te amando em tardes de verão, dentre as rosas e os pássaros de luxo, do jardim desse bruxo castelão. Tenho medo que um dia o jardineiro, mas nunca estou bem certo do canteiro, há de colher-te, ó minha flor tafu, porque eles sabem que em manhã serena, não suportando a ausência da açucena, há de morrer esse pavão azul.
1: Isocígenes Costa, Pavão Azul, por Neide Arcanjo. 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
0: Treze horas e um minuto.
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12: Concerto para dois cravos em Dó menor, BWV 1062, de Johann Sebastian Bach. Cravos, Christoph Russe e Christoph Hogwood. Acompanhados pela Academia de Música Antiga, direção de Christoph Hogwood. Pedido de Miguel Remburgo, no Centro, no Rio de Janeiro.

0: Concerto para dois cravos em Dó menor, BWV 1062, de Johann Sebastian Bach. Cravos, Christoph Russe e Christoph Hogwood. Acompanhados pela Academia de Música Antiga, direção de Christoph Hogwood. Pedido de Miguel Hamburgo, no Centro, no Rio de Janeiro.
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0: Quarto movimento da Sinfonia número 9 em Mi menor, opus 95, do Novo Mundo, de Dvorak, com Orquestra Filarmonia, regência de Carlo Maria Giulini. Pedido de Evandro Costa, de Muriaé, Minas Gerais.

Quarto movimento da Sinfonia número 9 em Mi menor, opus 95, do Novo Mundo, de Dvorak, com Orquestra Filarmonia Regência de Carlo Maria Giulini.

0: Pedido de Evandro Costa, de Muriaé, Minas Gerais.
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0: Baquianas Brasileiras número 5, Cantilena. De Vila Lobos, tenor Aldo Baldin. Violonista João Pedro Borges. Pedido de Felipe Ursesino, de Gama, Brasília.

0: Baquianas Brasileiras, número 5, Cantilena. De Vila Lobos, tenor Aldo Baldin, violonista João Pedro Borges. Pedido de Felipe Urcesino, de Gama, Brasília.
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0: O Boi no Telhado, de Darius Milhaud, com Orquestra Sinfônica de Londres, regência de Anton Dorat. Pedido de Johnny Esteves de Barros, do Flamengo, no Rio de Janeiro, e Jerônimo Pessoa de Melo, no Irajá, Rio de Janeiro.

0: O Boi no Telhado, de Darius Milhaud, com Orquestra Sinfônica de Londres, regência de Anton Doret. Pedido de Johnny Esteves de Barros, do Flamengo, no Rio de Janeiro, e Jerônimo Pessoa de Melo, no Irajá, Rio de Janeiro.
1: 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Até o próximo programa.
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3: Palco, de Gilberto Gil, com Jurandir Santana e Gabriel Grossi.

0: Palco, de Gilberto Gil, com Jurandir Santana e Gabriel Grossi.
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0: 13:59.
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Louis Krech. Viola, Fanny Pacu. Violoncelo, Antoine Touché. Fagote, Evolène Kiner. Contrabaixo, Thomas de Pirrefeu. Cravo e direção, Jean Rondeau.

0: Concerto para cravo número 1 em Ré menor, BWV 1052 de Bach. Violinos Sophie Gent e Louis Crech. Viola Fanny Pacou. Violoncelo Antoine Touché. Fagote Evolène Kiner. Contrabaixo Thomas de Pirefeu. Cravo e direção Jean Rondeau.
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0: L'Aimable e La Marche des Cites, de Joseph Nicolas Pancrac-Royer. Piano, Alexandre Thoreau.

0: L'aimable et la marche des sites de Joseph Nicolas Pancrac-Royer. Piano, Alexandre Turreau.
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0: Sinfonia em Sol Maior, Opus 1, número 2, de Touché Moulin. Orquestra de Câmara Les Inventions, direção de Patrick Ayrton.

0: Sinfonia em Sol Maior, Opus 1, número 2, de Touché Moulin. Orquestra de Câmara Les Inventions, direção de Patrick Ayrton.
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0: Andante em Dó Maior, K315 de Mozart. Flauta Emmanuel Parrut. Orquestra de Radiodifusão de Munique, sob a regência de Van Repuzik.

0: Andante em Dó Maior, K315, de Mozart. Flauta, Emanuel Parrut. Orquestra de Radiodifusão de Munique, sob a regência de Ivan Repuzik.
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0: Romanza, da grande sonata em Lá Maior de Paganini. Violão, Paulo Martelli.

0: Romanza da Grande Sonata em Lá Maior de Paganini. Violão Paulo Martelli.
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0: 9 estudos orquestrais, números de 18 a 26, de Carl Czerny. Orquestra do Festival de Balé de Londres, sob a regência de Terence Kern.

0: 9 estudos orquestrais, números de 18 a 26, de Carl Czerny, orquestra do Festival de Balé de Londres, sob a regência de Terence Kern.
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0: Quarteto de cordas número 2 em Lá menor, opus 13 de Mendelssohn. Quarteto Arrode.

0: Quarteto de cordas número 2 em Lá menor, opus 13 de Mendelssohn. Quarteto à Rode.
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0: Vallée d'Obermann, de Franz Liszt. Piano Emmanuel Ex.

0: Vallée d'Aubermain, de Franz Liszt, piano Emmanuel Wax.
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0: Rapsódia para a orquestra de Lalo, Orquestra Sinfônica da Basileia, sob a regência de Giancarlo Andretta.

0: Rapsódia para a Orquestra de Lalo, Orquestra Sinfônica da Basileia, sob a regência de Giancarlo Andretta.
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0: Concerto para violoncelo e orquestra número 2 em Ré menor, opus 59, de Franz Xaver Neruda. Violoncelo Beat Altenburg. Orquestra Antarktische Philharmonie de Dessau. Regência de Goloberg.

0: Orquestra número 2 em Ré menor, opus 59, de Franz Xaver Neruda. Violoncelo Beat Altenburg. Orquestra Antarktische Philharmonie de Dessau. Regência de Goloberg.
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0: Dois movimentos da sonatina, minueto e moderado, de Ravel. Violão Nicolas de Souza Barros.

0: dois movimentos da sonatina, minueto e moderado, de Ravel, violão Nicolas de Souza Barros.
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0: Medley is wonderful, but not for me. Got Rhythm, um americano em Paris, de Gershwin. Trompete, Lucienne Renaudin-Varry, orquestra da BBC de Londres, regência de Bill Elliott.

0: Medley is Wonderful, But Not For Me, Got Rhythm, Um Americano em Paris, de Gershwin. Trompete, Lucienne Renaudin-Varry, Orquestra da BBC de Londres, regência de Bill Elliott.
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0: Prelúdio das Baquianas Brasileiras, número 4, de Villa-Lobos. Piano Nelson Freire.

0: Prelúdio das Baquianas Brasileiras, número 4, de Vila Lobos. Piano Nelson Freire.
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0: A Vida é Bela, de Nicola Piovani, e As Aventuras de Robin Hood, de Eric Korngold. Violino Renaud Capuçon. Filarmônica de Bruxelas, sob regência de Stéphane Deneuve.

0: A Vida é Bela, de Nicola Piovani, e As Aventuras de Robin Hood, de Eric Korngold. Violino, Renaud Capuçon. Filarmônica de Bruxelas, sob a regência de Stéphane Deneuve.
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0: 7 horas e 1 minuto.
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2: No Ópera Completa de hoje, vamos ouvir uma importante gravação de Don Carlo, de Verdi, com Franco Corelli e Gundula Janowitz. Composta por 5 atos, a Gran Ópera Don Carlos, de Verdi, possui originalmente libreto em francês de Joseph Méry e Camille de Locle, baseado na obra Don Carlos, Infante de Espanha, de Friedrich Schiller. A ópera, que aborda os conflitos da vida do príncipe Carlos, foi encomendada e produzida pelo Teatro de Ópera de Paris. Estreou no Salle Le Peletier em 11 de março de 1867. Além da versão original em francês, Dom Carlos possui inúmeras outras revisões, muitas delas feitas pelo próprio Verdi. Vamos ouvir no programa de hoje uma das adaptações mais conhecidas em italiano, cuja primeira apresentação foi realizada no Covent Garden, Londres, em junho de 1867. E vamos agora à narração do primeiro e segundo atos de Don Carlo, de Verdi.

França, por volta de 1560. Contra a vontade do rei espanhol Felipe, seu filho e herdeiro Dom Carlo faz uma viagem para Fontainebleau, onde estão em andamento negociações para um tratado de paz entre Espanha e França. Lá ele conhece sua noiva prometida, Elizabeth, filha do rei francês, e se apaixona à primeira vista por ela. Ao avistar a jovem, que está perdida na floresta, o príncipe lhe oferece ajuda sem revelar sua identidade. Elizabeth também fica apaixonada por Carlo e revela que está apreensiva com seu casamento e sobre o seu futuro marido, que ainda não conhece. Nesse momento, Carlo mostra a Elizabeth um retrato de si mesmo e ela logo se dá conta de que ele é o príncipe prometido. A felicidade pelo amor mútuo dos dois logo acaba quando ficam sabendo do novo acordo entre os reis. Elizabeth agora está prometida ao rei Felipe, pai de Carlo. Enquanto todos celebram o fim da guerra, Elizabeth e Carlo tentam aceitar com tristeza o destino dos dois.

0: Carlo busca paz em um mosteiro na Espanha, onde reza na tumba de seu avô, o imperador Charles V. Seu amigo Rodrigo, o Marquês de Poza, chega para lembrar Carlo de seu compromisso com o povo flamengo que está sendo oprimido pelo domínio espanhol. Ambos se comprometem com a causa da liberdade e juram amizade eterna. Em um jardim fora do mosteiro, a princesa Éboli entretém as outras damas da corte com uma música. Elizabeth, agora rainha, entra seguida por Rodrigo, que lhe entrega uma carta secreta de Carlo, pedindo uma reunião. Sozinhos, Carlo declara novamente o seu amor e pede para que ela o acompanhe até Flandres. Elizabeth, porém, o rejeita. Deixado sozinho com o rei, Rodrigo desafia Felipe a acabar com sua opressão ao povo flamengo. O rei recusa, mas fica impressionado com a coragem do rapaz. Ele o adverte para tomar cuidado com a Inquisição e revela suas suspeitas entre sua esposa e seu filho Carlo. A pedido do rei, o marquês diz que irá vigiar os dois.
1: Giuseppe Verdi, Dom Carlo, ópera em 5 atos com libreto de Joseph Méry e Camille Delocle. No elenco solistas, Franco Corelli, tenor, como Dom Carlo,

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0: Giuseppe Verdi, Don Carlo, ópera em 5 atos com libreto de Joseph Méry e Camille Delocle.
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0: Seguimos com o terceiro ato de Don Carlo.

0: Diverge.
1: Carlo recebe uma carta convidando-o para uma reunião secreta à meia-noite nos Jardins da Rainha, em Madrid. Ele acha que a reunião é com

0: Carlo de que ele está agora em perigo e Carlo entrega alguns papéis secretos para ele em custódia. Em uma queima pública de hereges em frente a uma basílica de Madrid, Carlo lidera um grupo de deputados flamengos, mas o rei Felipe rejeita seus pedidos de liberdade. Quando ele também rejeita o pedido de seu filho Carlo de governar Flandres, o príncipe empunha a espada em direção a seu pai. Ele é desarmado por Rodrigo e é preso. Em agradecimento, o rei nomeia Rodrigo a duque. Enquanto isso, quando um grupo de hereges é levado à fogueira, uma voz celestial recebe suas almas no céu.
1: Giuseppe Verdi, Dom Carlo, ópera em 5 atos com libreto de Joseph Meury e Camille Delocle. Terceiro ato.

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0: Giuseppe Verdi, Don Carlo, ópera em 5 atos com libreto de Joseph Méry e Camille Delocle.
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0: E finalizamos com os 2 últimos atos de Don Carlo de Verdi.
2: Em seu estudo à noite, o rei Felipe reflete sobre sua vida com sua esposa que não o ama. Ele consulta o velho e cego inquisidor, que concorda com a sentença de morte de Carlo. O inquisidor também exige que Rodrigo seja entregue. Ao sair, Felipe se pergunta se o trono deve sempre ceder ao altar. Elizabeth entra, tendo descoberto que sua caixa de joias foi roubada. Éboli, que sabe que Elizabeth guarda um retrato de Carlo, pegou a caixa e a entregou ao rei. Felipe agora mostra a caixa para Elizabeth, tira o retrato e a acusa de adultério. A rainha entra em colapso e o rei pede ajuda, sentindo remorso pelo que seu ciúme provocou. Éboli confessa que não apenas a acusou falsamente, mas também que ela é a amante do rei. Éboli jura passar seu último dia na Espanha tentando salvar Carlo. Rodrigo visita Carlo na prisão para dizer que ele usou os documentos secretos para assumir a culpa pela rebelião flamenga. Agora ele é um homem marcado. Então, Carlo deve assumir a causa da liberdade para Flandres. Rodrigo é baleado por agentes da Inquisição. Antes de morrer, ele diz a Carlo que Elizabeth o encontrará no mosteiro e declara que está feliz por ter sacrificado sua vida por um homem que se tornará o salvador da Espanha.

0: Elizabeth chega ao mosteiro querendo apenas sua própria morte. Quando Carlo aparece, ela o encoraja a continuar a luta de Rodrigo pela liberdade de Flandres, e eles esperam a felicidade no próximo mundo. Quando se despedem, o rei Felipe e o grande inquisidor chegam. À medida que os agentes da Inquisição avançam sobre Carlo, o imperador Carlos V se materializa na escuridão para comprovar que o sofrimento é inevitável e só cessa no céu.
1: Giuseppe Verdi, Dom Carlo, ópera em 5 atos com libreto de Joseph Méry e Camille Delocle. No elenco solistas, Franco Corelli, tenor, como Dom Carlo, infante da Espanha. Gundula Janowitz, soprano, como Elisabetta, princesa francesa. Nikolai Giarov, baixo, como Felipe, o rei da Espanha e pai de Dom Carlo. Eberhard Waster, barítono, como Rodrigo. Shirley Varré, mezzo-soprano, como a princesa Éboli. E Martin Talvela.

baixo como grande inquisidor. Orquestra Filarmônica de Viena e coro da Ópera Estatal de Viena, sob a regência de Horst Stein. Quarto e quinto atos.

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0: Giuseppe Verdi, Don Carlo, ópera em 5 atos com libreto de Joseph Méry e Camille Delocle. No elenco solistas, Franco Corelli, tenor, como Don Carlo, infante da Espanha. Gundula Janowitz, soprano, como Elisabetta, princesa francesa. Nikolai Giarov, baixo, como Felipe, o rei da Espanha e pai de Don Carlo. Eberhard Waster, barítono, como Rodrigo. Shirley Varré, mezzo-soprano, como a princesa Éboli. E Martin Tavela, baixo, como grande inquisidor. Orquestra Filarmônica de Viena e coro da Ópera Estatal de Viena, sob a regência de Horst Stein. E assim encerramos mais uma ópera completa, que hoje apresentou a versão em italiano de Don Carlo de Verdi. Obrigada pela sua companhia e até o próximo programa.
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3: Horas e um minuto.
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0: Rádio Roda de Choro apresenta o concerto da Orquestra Furiosa Portátil, gravado na Casa do Choro, no Rio de Janeiro, no dia 23 de abril de 2026, Dia Nacional do Choro, sob a batuta do maestro Pedro Aragão. Criada há mais de 20 anos na Escola Portátil de Música, a Orquestra Portátil, carinhosamente apelidada de Furiosa Portátil, interpreta um programa dedicado aos clássicos do choro, conduzido pelo cantor, pesquisador e jornalista Pedro Paulo Malta. Vamos ouvir!
1: Boa noite, pessoal. Sejam bem-vindas e bem-vindos à Casa do Choro, nessa noite especial em que comemoramos o Dia Nacional do Choro, dia 23 de abril, salve Pixinguinha, e no qual comemoramos também o aniversário da Casa do Choro, inaugurada há exatos 11 anos, em 2015. Pois é, justamente com o intuito de homenagear o Choro, que a gente apresenta esse show aqui no Auditório Radamés, em Ateli, em comemoração aos 20 anos da nossa Orquestra Furiosa Portátil. A ideia desse show é jogar luz sobre alguns mestres que fazem parte da história do Choro e principalmente dos seus primórdios, entre o fim do século XIX e o começo do século XX. E é justamente dessa época que vem o primeiro personagem dessa noite, Anacleto de Medeiros, maestro negro, que era carioca da ilha de Paquetá, onde nasceu há 160 anos e formou algumas bandas de música importantes do nosso país, entre elas a famosa banda do Corpo de Bombeiros. Como grande compositor que é, deixou muitas músicas até hoje tocadas nas rodas de choro e nas bandas de música de todo o país, como essa que abre o programa dessa noite. Uma música com o nome sugestivo de Cabeça de Porco, e é uma polca lá de 1895, que a gente vai ouvir num arranjo de Pixinguinha. Mas antes de tudo, para conduzir a nossa orquestra, aplausos para o nosso maestro Pedro Aragão, senhoras e senhores.

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1: Cabeça de Porco era o nome de um cortiço que existiu na Rua Barão de São Félix, dali pela Central do Brasil, até 1893, quando foi demolido. Era o mais populoso dos cortiços cariocas. Um retrato com a participação decisiva dos metais mais graves da nossa orquestra, que eu aproveito para apresentar agora para o aplauso de vocês. Nos trombones, Osmário Estevão Júnior e Matheus Silva. Na tuba, senhoras e senhores, Tiago Osório. A gente segue no nosso programa com um clássico do choro que é Flor Amorosa, polca de 1880 e que tem como compositor um carioca nascido no Estácio, que ficou conhecido como o pai dos chorões, Joaquim Calado, flautista e grande compositor. O maior sucesso que ele deixou para a gente é justamente a Flor Amorosa, que a gente ouve agora em arranjo de Pedro Paes.

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1: Essa já é uma outra música feita por uma mulher muito à frente do seu tempo, Chiquinha Gonzaga, pianista, compositora, ativista dos direitos autorais e da luta abolicionista. Ficou famosa na época dela compondo músicas para o teatro, como essa que a gente vai ouvir agora, da opereta Zizinha Machixe, lá de 1895, que se chamava Gaúcho, mas ficou conhecida como Corta Jaca, e a gente vai ouvir num arranjo de Pixinguinha.

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1: Nosso passeio pelo Rio Antigo chega agora ao começo do século XX, mais precisamente 1909. A Belle Époque carioca, da Avenida Rio Branco, recém-inaugurada, da elite que se achava francesa, e dos grandes cinemas que ficavam aqui perto, aqui pelo centro da cidade. Cinema, que é bom a gente lembrar, até 1927, era mudo. Os filmes eram acompanhados ou por um pianista, por um pequeno conjunto, por uma orquestra. E um pianista que trabalhou em cinema, tanto fazendo acompanhamento para os filmes quanto na sala de espera, foi também um dos grandes compositores brasileiros de todos os tempos. Ernesto Nazaré, que fez esse tango brasileiro que a gente vai ouvir agora em homenagem a um dos cinemas onde ele trabalhou, o Odeon. O arranjo do Odeon que a gente vai ouvir é de Paulo Aragão e eu aproveito para apresentar o nosso naipe de saxofones com vocês, Denise Rodrigues, Rui Alvim, Vinícius Macedo e Diego Terra. Odeon, senhoras e senhores.

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1: Ernesto Nazaré permanece no telão com seu bigode de respeito. Agora a gente vai fazer mais uma música dele, dessa vez ambientada no carnaval, mais especificamente nos ranchos carnavalescos, sendo o rancho esse tipo de agremiação surgida no comecinho do século XX, a partir dos ranchos de reis, que chegaram aqui da Bahia com caráter religioso e aqui viraram carnaval. E nos anos 20, quando começaram a surgir as escolas de samba, elas aproveitaram vários elementos dos ranchos, como mestre-sala e porta-bandeira, a organização em alas, os enredos. Desses ranchos, um dos mais famosos e populares foi o Ameno Rezedá, fundado em 1907 num piquenique em Paquetá e sediado no bairro do Catete. Pela beleza dos desfiles, ele ficou conhecido como o Rancho Escola e foi homenageado por alguns compositores da época, entre eles o nosso Nazaré. Eu aproveito para chamar a atenção de vocês e pedir os devidos aplausos para as nossas madeiras, que vão ter um papel especial nesse arranjo, mais um arranjo de Paulo Aragão. Nos clarinetes, Lena Verani e Vitor Macedo. Na flauta, Tom Hetz. E aqui do meu lado, no flautim, Naomi Kumamoto. Ameno Rezedá.

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1: Depois do Ameno Resedar, agora é a vez de um dos rivais dele, o Flor do Abacate. Rancho carnavalesco fundado em 1906, no Largo do Machado, e que é um rancho homenageado por esse trombonista carioca de nome Álvaro Sandim. A gente ouve Flor do Abacate em arranjo de Marcílio Lopes.

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1: Solo de Tom Hetz e Aquiles Moraes, senhoras e senhores. Bom, depois da Flor do Abacate, a gente vai para um sucesso mundial, que é uma composição de Zequinha de Abreu, paulista de Santa Rita do Passa Quatro, que era flautista, clarinetista e autor do Tico Tico no Fubá, esse choro que a gente vai ouvir agora, que rodou o mundo em centenas de gravações, a mais famosa delas por Carmen Miranda, com letra de Aloysio de Oliveira. A gente vai ouvir aqui, num super arranjo de Paulo Aragão e participação especialíssima no solo de Aquiles Moraes.

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1: Depois desse momento de grande aceitação popular, a gente segue no trompete, instrumento do choro que teve como principal nome o grande Bonfilho de Oliveira, aqui representado por esses dois craques do instrumento, que são Aquiles Moraes. E a seu lado, o professor Nailson Simões. A música de Bonfilho de Oliveira que a gente vai apresentar é um choro lá de 1931 que tem o nome de Flamengo. Tem gente que diz que é homenagem ao clube, tem gente que diz que é homenagem ao bairro. O fato é que o arranjador, o autor do arranjo que a gente vai ouvir agora, o nosso bravo Lucas Porto, não tem a menor dúvida, como vocês vão perceber.

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1: Pois o Bonfilho de Oliveira, com essa cara de gente boa, era paulista da cidade de Guaratinguetá, onde ele fez a formação musical dele. Mas ele se inteirou mesmo no choro, entrou no universo do choro, quando chegou aqui no Rio de Janeiro, por volta de 1910, e foi morar justamente na Pensão Viana, que era como era conhecida a casa, né? Um casarão de 8 quartos, que pertencia à família do Pixinguinha. Era um lugar onde se fazia muita roda de choro, e ali ele travou uma amizade muito próxima do Pixinguinha. Foram muito amigos. Pixinguinha ainda adolescente, começando a carreira dele, ali justamente por 1910, 1911. E o Pixinguinha, que é o nosso aniversariante do dia, razão pela qual hoje se comemora o Dia Nacional do Choro, se chamava Alfredo da Rocha Viana Filho, e é uma figura central não só na história do choro, como da música popular brasileira, como flautista, depois saxofonista, arranjador e compositor. Aqui nesse repertório, ele é representado por 3 números musicais que vêm agora no nosso programa. Primeiro, uma polca de 1949, chamada Paciente, que a gente vai ouvir em arranjo de Paulo Aragão e Pedro Aragão. Depois, vem 2 arranjos do próprio Pixinguinha. Lamentos, choro que fez muito sucesso, especialmente nos anos 60, quando teve uma letra do Vinícius de Moraes, mas é um choro lá de 1925. E depois, Ainda Me Recordo. Choro lançado originalmente em 1931, mas ainda hoje muito tocado nas rodas de choro. Começamos por Paciente.

0: Viva Pixinguinha!
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0: A gente agora vai para a nossa curva final com Severino Araújo. Outro grande chorão, nascido no dia 23 de abril, só que em 1917. Severino era pernambucano, de Limoeiro, saxofonista, clarinetista e maestro da grande Orquestra Tabajara. Como compositor, deixou ótimos choros, balançados, dançantes, como esse que a gente vai ouvir agora. Não sem antes apresentar a nossa base, nosso quarteto de meio campo, nas percussões Marcos Tadeu e André Bochecha.

Violão de 8 cordas e arranjos, Paulo Aragão. E no cavaquinho, e na autoria do arranjo que a gente vai ouvir agora, desse choro chamado Um Chorinho para Você, Jaime Vignoli.

0: Encerramos o Roda de Choro com o concerto da Orquestra Furiosa Portátil, em homenagem aos clássicos do choro, gravado ao vivo na Casa do Choro, sob a batuta do maestro Pedro Aragão e a apresentação de Pedro Paulo Malta. Ouvindo um chorinho para você, de Severino Araújo. O Roda de Choro é uma realização da Rádio MEC, com produção e roteiro de Samanta Ribeiro. Operação de áudio na Casa do Choro de Alexandre Hang. Sonoplastia de Silas Mendes e coordenação de produção de Adriana Ribeiro. Este programa contou com pesquisa realizada na Discoteca das Rádios MEC Nacional e no site da Casa do Choro. Eu sou Raquel Ricardo e espero você no próximo Roda de Choro.
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4: Horas.
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6: Olá, amigos, eu sou o Sidney Ferreira e o Jazz Livre está começando aqui pela sua Rádio MEC. A história da Broadway divide-se entre antes e depois desta dupla de compositores. Fizeram uma das parcerias mais reverenciadas por artistas e músicos da primeira metade do século XX nos Estados Unidos. Compuseram clássicos que são populares até os dias de hoje. O Jazz Livre de hoje traz a obra dos grandes criadores Lawrence Hart e Richard Rodgers. As músicas de Richard Rodgers e as letras de Lawrence Hart marcaram a cultura musical americana do século XX. Sarah Vaughan, Louis Armstrong, Ella Fitzgerald, Nina Simone, Tony Bennett e até a contemporânea Lady Gaga, todos realizaram performances inspiradíssimas a partir da criação desta genial dupla de compositores. O trabalho de Hart e Rodgers começa em 1919, quando foram apresentados por amigos em comum. Suas obras alcançaram uma dimensão central na cultura de show business dos Estados Unidos, e suas músicas chegaram ao jazz com muita naturalidade. É deles o primeiro musical da Broadway de sucesso, The Garrick Gates, lançado em 1925. Vamos abrir esse programa que traz só composições de Hart e Rodgers com um tema desse musical, Manhattan, gravada anos depois por Ella Fitzgerald. A música está no disco Sing the Rodgers in Hart Songbook, lançado em 1957. Fique com ela. 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